não somos propriamente uns especialistas, infelizmente. Nós temos no Facebook e no Instagram e temos tentado dinamizar essa presença com divulgação, por exemplo, desta entrevista, mas claro, há muito para poder tirar partido destas situações, porque estão connosco e nós temos de as aproveitar, porque hoje a indústria musical mudou muito e as redes sociais são uma parte fundamental deste negócio, da promoção à volta dele e tudo que gira à volta deste meio.

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duas horas. 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

que é muito normal estas coisas acontecerem e nós acharmos que isto é sobre nós e que o problema é nosso. Então quando eu fiz Eu Fui Longe Demais, que é uma música que fala muito sobre o eu estou aqui fechada, eu quero ser mais, mas eu não consigo. E é tipo uma revolta para com a própria pessoa de o que é que tu estás a fazer, porque é que tu não és suficiente. E que eu sei que há muita gente que se identifica com esta música, porque esta foi a minha música com mais streaming, esta foi a minha música que mais pessoas me vieram dizer: olha, obrigada por teres lançado esta música. Eu sei que há muita gente que se identifica com isto.

0: 3 horas.
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A Sociedade Filarmónica Portimonense tem um lema, que é relembrar o passado, sempre agradecer ao passado, porque o antigo mestre esteve lá cerca de 32 anos, e se não fosse ele, os antigos músicos, os antigos diretores, a Sociedade Filarmónica Portimonense não era o que é hoje. Por isso nós agradecemos bastante, agradecer o passado, trabalhar bastante no presente, para depois colher os nossos frutos no futuro.

O tempo passa muito depressa. Eu acho que temos que viver o dia a dia, temos que viver o presente e esquecer o passado e levar a vida para a frente. Divirtam-se. Vivam a vida o melhor que podem. Isto é uma passagem. Temos que aproveitar aquilo que a vida nos dá.

0: 4 horas.
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caso de hoje, estão imensamente agradecidos. Aliás, quem visitar o nosso Instagram irá ver um post onde nós agradecemos às rádios e à imprensa local. E, portanto, a Rádio Portimão está, obviamente, incluída neste rol de rádios

nada de desistir, porque os sonhos são para se lutar para os alcançar. Foi assim que eu vivi a minha vida toda. E mesmo sabendo que nós vivemos num país muito pequenino a nível de música, há sempre um dia em que a estrelinha brilha e uma porta se abre. Por isso, desistir nunca será a palavra.

0: 5 horas.
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Crianças pela Paz é um projeto que eu tinha na cabeça já há alguns anos. Com a pandemia depois consegui desenvolver na minha cabeça, obviamente, melhor, e dei um projeto que veio como finalidade doar instrumentos musicais e bolsa de estudo à criança refugiada e criança carenciada também. O projeto em si é um projeto que veio uma série de cantoras muito conhecidas, todos a fazer um dueto com uma criança. São todos duetos que vêm do repertório do cantor e depois há um tema com todos eles, de repente em estúdio tinha qualquer coisa como uns 60 entre cantores e crianças ou 60 pessoas. Foi uma maluquice, mas gostei imenso. Espero que se repita.

0: 6 horas.
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neste momento muito conturbado do mundo em que vivemos, pedir para serem tolerantes com o outro. Amem os vossos familiares. Nós nascemos sem nada e partimos sem nada. Aquilo que nós deixamos são os afetos e as memórias nas pessoas.

E eu tive assim uma fase muito, muito complicada em que eu acabei por me afastar de todas as pessoas e acho que é importante que as pessoas não tenham medo de denunciar as coisas. Normalmente os abusos, a maioria deles são dentro de um círculo de pessoas conhecidas e eu sempre fui uma pessoa com imensa vida e sempre fui muito criativa e acabei por me fechar muito e a achar que o problema era meu. E adoeci mesmo, mentalmente, fiquei muito mal. E acho que isto acontece com muitas pessoas.

0: 7 horas.
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trabalho com um público que consome músicas que marcaram a geração deles. E muito em português. E dou graças a Deus por isso, não é? Porque no fundo somos nós, os intérpretes, os responsáveis pela conservação do repertório e deste património musical que os antigos nos foram deixando.

0: Quem? O meu tio?
1: O tio. É um orgulho.
0: Tenho a certeza que ele tem orgulho. Ele vai mandando umas mensagens de vez em quando, dá os parabéns. Não é uma pessoa muito expansiva, mas está sempre cirurgicamente ali nos momentos certos. De vez em quando lá vem mais um comentário no Facebook. Quer dizer, muito bem, parabéns. E o tio, muito bem.

0: 8 horas.
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2: O ministro da Agricultura e do Mar, José Manuel Fernandes, visitou as obras de modernização do aproveitamento hidroagrícola de Alvor, no perímetro de rega Alvor-Bravura, num investimento de cerca de 15 milhões de euros. A intervenção financiada pelo Plano de Recuperação e Resiliência é considerada uma das maiores obras de modernização do regadio atualmente em curso no Algarve e pretende reduzir significativamente as perdas de água no sistema. Segundo o ministro, quando as obras estiverem concluídas, será possível poupar cerca de 60% da água utilizada, o equivalente a aproximadamente 19 milhões de metros cúbicos por ano. A poupança deverá representar cerca de 2 milhões de euros anuais. A primeira fase inclui um novo reservatório, uma estação elevatória e uma estação de filtragem, além da modernização de cerca de 2 quilómetros do caudal condutor geral, através da instalação de condutas fechadas. Está também prevista a instalação de painéis fotovoltaicos com o objetivo de reduzir os custos energéticos associados à bombagem da água. Durante a visita, José Manuel Fernandes confirmou ainda a intenção de avançar com uma segunda fase de modernização estimada em cerca de 40 milhões de euros. O aproveitamento hidroagrícola de Alvor está associado à barragem da Bravura, construída em 1958, e serve um perímetro de rega originalmente concebido para cerca de 1.800 hectares, abrangendo centenas de beneficiários. O Governo considera este investimento uma resposta a um dos principais desafios estratégicos do Algarve: garantir a disponibilidade de água e melhorar a eficiência da sua utilização na agricultura. O município de Monchique atribuiu 48 novos nomes a ruas numa operação de regularização da toponímia que permitiu resolver situações pendentes há vários anos. O processo, iniciado em outubro de 2021, abrangeu a Vila de Monchique e a Freguesia de Marmelete. A ausência de nomes nas ruas e os problemas na numeração das portas estavam a causar constrangimentos na validação de moradas, na distribuição de correspondência e encomendas e, sobretudo, na localização de habitações em situações de emergência médica. Entre os novos topónimos encontram-se referências a datas históricas, personalidades locais e nacionais, antigas profissões, elementos do património natural e municípios com os quais Monchique está geminado. Entre as novas designações estão a Rua 16 de Janeiro de 1773, data da elevação de Monchique à Vila e da criação do Conselho, e a Praça 25 de Abril, proposta pela Assembleia Municipal Jovem. O município vai agora avançar com a correção e atribuição dos números de polícia, seguindo-se a comunicação das novas moradas às entidades competentes. Nos aglomerados rurais de menor dimensão, as juntas de freguesia deverão também instalar caixas de correio independentes para facilitar a distribuição postal. O Museu Municipal de Arqueologia de Silves assinala esta quinta-feira, 3 de setembro, o 36º aniversário, com um programa especial integrado nas comemorações do Dia do Município. Entre os dias 3 e 6 de setembro, a entrada no museu é livre entre as 10 e as 18 horas. O programa comemorativo concentra-se sobretudo na sexta-feira, dia 4, com visitas acompanhadas ao Poço Cisterna Almoada, durante a manhã e a tarde. À noite, pelas 9h30, o espaço recebe o espetáculo Evocação ao Poço Cisterna, com a bailarina Mónica Pereira e o músico multi-instrumentista Usam Umami. A performance cruza dança, música ao vivo e poesia numa viagem pelas lendas das Mouras Encantadas e pela memória e identidade cultural de Silves. A partir das 10h30 da noite está prevista a celebração do aniversário com o tradicional corte do bolo. Os bombeiros voluntários de Lagoa vão receber uma nova viatura numa cerimónia marcada para o dia 8 de setembro, às 10 da manhã, no quartel da corporação. A entrega será feita pelo município de Lagoa, que pretende reforçar os meios disponíveis para a resposta da corporação às ocorrências no concelho.

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1: No episódio de hoje, vou falar-vos do livro Vermelho Delicado, de Teresa Veiga, editora Tinta da China. Através destes pequenos contos, vislumbramos mundos femininos intensos. Naquele anúncio de jornal, já os sinais estavam lá. As campainhas, os sinos, o que for, deviam ter tocado o arrebate. Mas a necessidade cantou mais alto. Ali estava ela, agora naquela estalagem, no fim do mundo. Pagam-lhe para assumir a figura da proprietária falecida, que vivia reclusa no seu palacete, e manter uma aparência de normalidade num lugar enterrado nas memórias de outros tempos. Daqui saltamos para um engenheiro que vive em França e que retorna a Portugal para assumir o caderno de encargos da construção de um cineteatro que um amigo arquiteto projetara para a região de Lisboa. Ele passava o tempo no estaleiro, até que um dia descobre, a caminhar uns metros à frente dele, uma figura vinda a algures da memória. Aquela mulher, metade passado, metade sonho, metade desejo, mas sem futuro. Desta feita, pairamos sobre lugares e personagens insólitos, intrigantes e excêntricos, como aquela clínica de luxo orientada para os desejos, anseios e necessidades das elites. Ou aquele caso onde ficamos a saber do misterioso desaparecimento da Dona Constança Portela, ou ainda o episódio da Carlota, que aparece grávida. Deste modo, passamos para uma menina chamada Sandra, cuja mãe trabalha em casa de um casal de músicos. Um dia, a mulher troca o marido violinista pelo namorado e partiu. Porém, a música exercia um fascínio e um poder hipnótico em Sandra, e as cordas do violino em particular. Depois acontece o impensável ao som daquela serenata melancólica de Tchaikovsky. E ainda há a história do Vermelho Delicado. Mas essa fica para vocês descobrirem. Boas leituras!
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0: 9 horas.
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Da próxima vez que olhares para alguém diferente de ti, não feches logo a porta. Abre, nem que seja um bocadinho, porque muitas vezes aquilo que tu achas que é a diferença é só uma história que tu ainda não conheces.

0: 10 horas. 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

Ana Bacalhau, não vás embora, rapaz, na abertura da nossa emissão de terça-feira, 1º de setembro, depois de umas valentes férias, merecidas, por sinal. Hoje trago muito vento, aliás, até cheguei mais depressa à rádio com a ventania que se fazia sentir. Uma bizaranha, como dizem os algarvios daquelas, aborrecida, chata, parece que estamos a baramar. Enfim, pelo menos no meu sítio é o ar que me dá. Estou no meio do campo, no meio do nada. Ora, vamos ter hoje um céu completamente limpo, um sol a brilhar fortíssimo, 31 graus será a máxima prevista para hoje em Faro e o vento continua a soprar moderado de norte. O bom tempo parece que veio para ficar depois de uma semana passada em que a chuva resolveu também aparecer, mas as nuvens, pelo aquilo que vou vendo, poderão aparecer na sexta-feira, mas não há previsão de chuva, descansem, a não ser que as coisas mudem drasticamente. Ora bem, vamos então fazer-lhe companhia até bem perto da 1 da tarde, estamos cheios de energia e também de músicas novas para ouvirmos. Por exemplo, o Pedro Bargado tem agora um tema intitulado O Melhor de Mim. Volto a seguir com as capas dos jornais e os principais temas que estão a marcar a atualidade de hoje.

O Pedro Bargado, neste primeiro dia de setembro, quando eu decido, Luís Neves prometeu esclarecimentos sobre polémicas esta terça-feira, diz-se entretanto de consciência tranquila, moção de censura, o Chega só decide depois de falar com António José Seguro. O Presidente da República promulga decreto sobre retorno de estrangeiros após decisão do Tribunal Constitucional. O PS pede audição com urgência do Ministro da Economia sobre execução do PRR. Novo ataque russo contra a região de Kiev faz mais de uma dezena de mortos. Super petroleiro saudita interceptado em Hormuz após incidente com forças militares. Líbano, forças de paz da ONU denunciam aumento da atividade militar israelita. Trump destaca lucros do acordo petrolífero entre os Estados Unidos e a Venezuela. O governo de Giorgia Meloni torna-se o mais duradouro de Itália no pós-guerra. E Trump promete responder aos ataques iranianos. Elevador da Glória Carris promete estrutura totalmente nova e mais segura em 2029. Contas públicas continuam positivas, mas o saldo cai mais de 2 mil milhões de euros. Obras incompletas do PRR podem rondar os 220 milhões de euros. Taxa de inflação subiu em agosto para 3,3%. O crescimento da economia acelerou 2,5%. Agora, as capas dos jornais. Começamos com o Diário de Notícias. Carris prevê novo elevador da Glória a funcionar em 2029. Guerra, Estreito de Hormuz, no centro de novos ataques militares entre os Estados Unidos e o Irão. A capa do Público revela que a Carris não abriu qualquer processo disciplinar no caso Elevador da Glória. Futebol, Messi diz adeus à seleção argentina, diz que não tem mais para dar. Rendas subiram 14% nos últimos 4 anos. Agora, o Jornal de Notícias, há mais lares e apoios para os idosos, mas só chegam a 1 em cada 10. Domínio das Águias e um susto no final. Estamos a falar do jogo Benfica-Estoril, com a equipa das Águias a vencer por 2-1. E a Matosinhos, um militar mergulhou nas águas de Leixões para salvar jovem da morte. O Francisco Manso é agente da PSP, é um herói. Outra capa, o Correio da Manhã revela que as rendas de casa sobem 2,56% em janeiro. O agravamento da inflação penaliza os inquilinos. Desolação e cheiro à morte no Nepal. E festa na luz na estreia de Palhinha. O Negócios de hoje traz à capa casa vai pesar ainda mais no orçamento das famílias. As prestações de quem tem crédito, a taxa variável vão subir este mês e os futuros da Euribor não dão sinais de alívio no arrendamento.

2027 deverá trazer igualmente custos acrescidos. Novo CEO da Apple herda uma empresa de 4 bilhões e o desafio da IA. TAP entra em novo capítulo com guerra a agravar prejuízo. Agora, o Jornal Económico, Elevador da Glória, regressa em 2029. Portugal está no top 10 das centrais eólicas. A TAP grava prejuízos para 99 milhões em plena privatização. A imprensa desportiva, começamos com o jornal O Jogo, encher o campo, é a manchete. Santiago Jiménez e Sousa apresentados na véspera da chegada de Gabriel Mec à equipa do Futebol Clube do Porto. Agora, a capa do Record, vitamina P, P de palhinha, Pavlidis volta a marcar em estreia promissora de palhinha. Então foram dois P's, P ao quadrado. Benfica 2, Estoril 1 e fechamos com o jornal A Bola, estreia muito feliz, palhinha entrou, jogou muito e venceu. É tudo, voltamos à música para escutarmos Sexto Sentido neste mundo louco, logo a seguir suamos todas iguais. Na voz da Joana Almirante.

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1: A Joana Almeirante, com este espetacular Soamos Todas Iguais. Daqui a pouco vamos conhecer as notícias do mundo agrícola e servir o café com o habitual expresso curto que hoje é da autoria do jornalista João Pedro Henriques. Intitula-se Moção de Censura, focar em Montenegro, o desgaste de Luís Neves. Mas para já vamos ouvir o Daniel Vieira com Os Dias da História.
2: Os Dias da História, um acontecimento histórico por cada um dos 365 dias do ano. Os Dias da História, uma compilação de Paulo Jorge de Sousa Pinto, com edição de Daniel Vieira. 1º de setembro, 1870, Batalha de Sedan, em França. Teve lugar neste dia o confronto decisivo da Guerra Franco-Prussiana, que ocorreu na cidade de Sedan, no norte da França, junto à fronteira com a Bélgica. Foi uma batalha em larga escala que opôs um exército alemão de 200 mil soldados, comandados por Guilherme I da Prússia e pelo chanceler Otto von Bismarck, aos 130 mil soldados franceses, chefiados pelo imperador Napoleão III. Este reunira um exército para repelir as forças inimigas que cercavam Metz, mas acabou ele próprio cercado em Sedan. Neste dia, os franceses tentaram repetidamente romper o cerco, sem sucesso. Após ter perdido dezenas de milhares de homens, Napoleão III suspendeu os ataques e no dia seguinte mandou erguer a bandeira branca e rendeu-se às forças alemãs. A unificação política da Alemanha ao longo do século XIX causava grande apreensão em França, que se sentia ameaçada pelo surgimento de uma nova potência junto das suas fronteiras. A vitória da Prússia sobre o Império Austríaco em 1866 e os projetos expansionistas do chanceler Otto von Bismarck eram uma ameaça real para o imperador Napoleão III, que se empenhou em recuperar o prestígio da França no palco da política europeia e a conter a ameaça alemã. A guerra era, portanto, previsível e foi declarada a 16 de julho de 1870. A sorte das armas, porém, foi-lhe adversa. Após uma ofensiva inicial, os exércitos franceses sofreram vários reveses militares que culminaram na Batalha de Sedan e na rendição do próprio imperador às forças alemãs. A Batalha de Sedan foi uma catástrofe para a França. Além do elevado número de baixas, a rendição de Napoleão III implicou a neutralização dos mais de 100 mil homens do seu exército. Assim que as notícias da derrota e da rendição do imperador chegaram a Paris, uma junta de salvação nacional tomou o poder e foi proclamada a Terceira República. Apesar da situação desesperada, o novo regime prosseguiu a guerra e só reconheceu a derrota depois da invasão do país pelas tropas alemãs e do cerco à própria cidade de Paris. Os Dias da História.
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O jantar de família do Jacaréu. São 10h29. Agora, a informação que nos chega do mundo agrícola, os pagamentos aos agricultores e pescadores portugueses atingiram 809 milhões de euros até 31 de agosto. Portanto, estão a ser feitos. Terminaram ontem, aliás, mais 39% do que em igual período do ano passado, segundo dados divulgados pelo governo. O valor inclui apoios regulares e medidas extraordinárias. Só no final de agosto, o IFAP anunciou pagamentos de 71 milhões de euros a mais de 35.700 beneficiários. Na área do setor leiteiro, a Associação dos Produtores de Leite de Portugal volta a apelar aos consumidores para que privilegiem o leite e os produtos lácteos nacionais, numa altura em que os produtores procuram reforçar o consumo de produção portuguesa. Entretanto, a investigadora do ITQB Nova, Carlota Vaz Pato, foi eleita presidente da Sociedade Internacional de Leguminosas, tornando-se a primeira mulher a assumir o cargo. A investigadora aponta a falta de rentabilidade para os agricultores como um dos principais obstáculos à adoção de leguminosas. No setor vitivinícola, a produção e venda de vinho verde com denominação de origem protegida e Minho com indicação geográfica protegida passam a estar sujeitas a novas especificações relacionadas com as castas e a indicação da sub-região. Termino com um alerta da FAO: a degradação dos solos continua a agravar-se em várias regiões do mundo. A organização considera que as práticas destinadas a proteger e a recuperar este recurso ainda não estão a ser adotadas à velocidade e à escala necessárias. Se quiser obter informação mais detalhada sobre estes ou outros temas, basta aceder a agroportal.pt. Vamos seguir em frente, ainda sem o Agostinho Bizarro e o seu habitual almanaque, com a música da Maria Luísa Jobim. É uma música nova, intitula-se Sinais. Logo a seguir, À Toa, com 112, trazem com eles a companhia especial dos Dama. Eu volto depois com o Expresso Curto, que hoje é da autoria do jornalista João Pedro Henriques.

Casa à Toa e os Dama com 112, são 10 e praticamente 39 minutos. O João Pedro Henriques escreve hoje, no seu expresso curto, moção de censura, focar em Montenegro, o desgaste de Luís Negro. Luís Neves. Prepare-se então para ouvir que o dia será animado por mais cenas no western político que tem oposto André Ventura ao ministro da Administração Interna, Luís Neves. Como acontece todos os dias, André Ventura deverá ser visto na televisão, mas desta vez vai usar a expressão pesada e solene que costuma encenar para os momentos graves da vida da nação. Grávido de sentido de Estado e de interesse nacional, a anunciar uma moção de censura ao governo, o que ainda só aconteceu 3 vezes nos quase 7 anos de existência parlamentar do Chega. Será, dizem os registros, a 37ª vez que este instrumento será utilizado em 50 anos de vida parlamentar democrática. Dá uma média de 1 a cada 16 meses. Nas 36 vezes anteriores, só uma vez é que foi aprovada ao primeiro governo de Cavaco Silva, a 2 de abril de 1987, apresentada pelo já falecido PRD, o partido que nascera dois anos inspirado a partir de Belém pelo então presidente Ramalho Eanes. Em 1987 o presidente já era Mário Soares, que convocou eleições. Estas, para enorme choque da esquerda parlamentar, acabaram por providenciar ao PSD, liderado por Cavaco, a primeira maioria monopartidária da história democrática. André Ventura tinha 4 anos e Luís Montenegro 14. Luís Neves, com 22 anos, seria então estudante universitário de Direito. É a sua demissão de ministro da Administração Interna que o Chega exige, dado que Neves não se demite, nem é demitido. Ventura justifica assim a moção de censura, querendo também ir fazer queixas ao Presidente da República e estando já prometida uma CPI, portanto uma Comissão Parlamentar de Inquérito à atuação de Neves como Diretor Nacional da PJ. O tal western político ainda incluirá esta terça-feira, segundo o próprio prometeu, mais explicações de Neves sobre os novos casos que o atormentam. O facto, por exemplo, de ainda usar um carro arrestado num processo de narcotráfico, aliás, investigado quando era diretor nacional da PJ. Ventura viu como positivo o facto de um ministro prometer estas novas explicações, mas também acrescentou que muito dificilmente poderia recuar na apresentação da moção. Ventura faz isto porque é disto que o seu eleitorado gosta, mas ninguém espera outra coisa que não o chumbo da moção. Até lá, se chegar, o processo incluirá um debate no Parlamento, onde Neves será tema único e Luís Montenegro terá de, obrigatoriamente, por determinação regimental, dar a cara, centrando em si todo o desgaste governamental que este caso tem provocado. Neves parece estar teimosamente agarrado ao poder, isto é, manifestamente indisponível para se demitir, apesar de já ter atingido o ponto em que nenhuma mensagem sua sobre as suas áreas de governação passa, só interessa o que diz sobre si mesmo e os seus casos. No PSD e no governo reinará a convicção de que o povo em geral se está nas tintas para esta história, ela só interessará à chamada bolha mediática. É através da bolha mediática que os políticos falam com o país e captam ou não votos, mas disso Montenegro não quer saber. Entretanto, em Belém, o Presidente da República aguarda. Já sabe que, na sequência do chumbo da eventual moção de censura, não terá decisões difíceis para tomar. A aprovação de uma moção de censura implica a demissão do governo, mas não necessariamente eleições antecipadas, sendo a marcação destas uma prerrogativa
presidencial. Seguro exigiu o apuramento rápido de responsabilidades e sabe-se como é sensível ao efeito das fragilidades éticas na erosão da credibilidade das instituições políticas. O que não se sabe é se um dia chegará ao ponto de exigir a Montenegro que afaste Neves. Até agora, tranquila coabitação entre Belém e São Bento está também a ser testada neste caso. É o Expresso Curto de hoje, da autoria do jornalista João Pedro Henriques. Faltam 16 minutos para as 11.

E Tyler com Talk to Me. Faltam 8 minutos para as 11. O Berbigão volta a ser o protagonista de mais uma edição do Festival do Berbigão na Figueira, aqui no Concelho de Portimão. A 22ª edição do certame vai realizar-se entre os dias 11 e 13 de setembro, portanto a partir da próxima semana, no Polidesportivo da Figueira, com abertura a partir das 7 da tarde. Durante 3 dias, os visitantes podem provar vários pratos tradicionais da gastronomia regional, com destaque para pratos à base do berbigão. Massa de berbigão, arroz, papas de berbigão, além dos famosos rissóis e do berbigão ao natural. A ementa inclui ainda, como não podia deixar de ser, porque somos uma terra de ricos doces, não é? De uma doçaria imensa e de muita qualidade, e há também pastelaria regional e outras propostas de comida e bebida. Claro, isto é para agradar a gregos e a troianos. Organizado pela Sociedade Recreativa Figueirense há mais de 2 décadas, o Festival do Berbigão pretende celebrar este produto associado à história e às tradições da população local. Para além deste menu, há também muita animação com bailaricos e as estrelas da noite. Portanto, na sexta-feira teremos o Nelson Santos a animar o baile e o Irã Costa. O que é que eu ia dizer agora? Uma coisa que me ia soar muito mal em rádio, mas pronto, o Irã Costa, que nos pegou um susto o ano passado, porque sentiu mal e acabou por não dar o espetáculo, volta então este ano cheio de energia. Depois, o sábado, traz ao palco grande, vá lá, se é assim que lhe podemos chamar, o Belito Campos, e o baile é animado pelo Manel João, e o domingo fecha com a Rosinha, com sol à frente, com sol atrás, e o baile do Humberto Silva. E é tudo. Vamos voltar depois das 11 com as previsões. Já tinha saudades delas, não tinha? As previsões para os 12 signos do zodíaco e não só. Há também notícias do mundo da música e as curtas do dia. E porque é terça-feira, quem também vai estar por cá é o Carlos Ferreira com os acontecimentos da história que ninguém te quis contar.

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Os Descendentes com Carolina, também o André Viamonte com Deixa em Paz e o Miguel Araújo deu pontapé de saída para esta segunda hora de emissão com o Elogio da Preguiça. São 11:11. Bom dia mais uma vez. Vamos às previsões para os 12 signos do zodíaco e começamos já com o primeiro da lista, o signo Carneiro. Hoje vais descobrir que nem tudo se resolve a correr a uma resposta que queres dar imediatamente, mas talvez seja melhor contar até 10. O teu superpoder de hoje é a paciência. Touro, alguém vai tentar convencer-te a mudar de ideias. Boa sorte para essa pessoa. Hoje sabes perfeitamente o que queres e, sobretudo, aquilo que não queres. Confia mais no teu instinto. Gêmeos, tens demasiadas ideias para um só dia e pouca vontade de escolher entre elas. Uma conversa aparentemente banal pode trazer uma informação importante. Ouve até ao fim antes de responder. Caranguejo, hoje precisas de menos pessoas à tua volta e mais espaço para pensar. Não é mau humor, é necessidade de recarregar baterias. Quem gosta de ti vai perceber. Leão, alguém que vai reconhecer uma qualidade tua sem que tenhas de a mostrar. E isso para um leão é quase um acontecimento histórico. Aceita o elogio e segue em frente.

Virgem, setembro começou e tu já tens vontade de organizar a vida inteira. Calma, escolhe uma coisa, resolve-a bem e depois passa à seguinte. Hoje existe menos perfeição e mais ação. Balança, uma decisão que tens adiado pode finalmente deixar de parecer tão complicada. Não precisas de agradar a toda a gente. Às vezes, escolher por ti é a opção mais equilibrada. Escorpião, hoje percebes uma coisa que estava escondida por detrás de uma conversa, de um silêncio ou de um comportamento. A tua intuição está afiada, mas não transformes uma suspeita numa certeza. Sagitário, uma oportunidade pode aparecer num sítio completamente inesperado. Não é necessariamente uma grande mudança, pode ser apenas uma pequena porta que alguém deixa entreaberta e tu sabes muito bem como entrar por uma porta aberta. Agora, o Capricórnio, tens vontade de resolver tudo sozinho, como habitualmente, mas hoje uma ajuda inesperada pode poupar-te tempo, energia e algumas dores de cabeça. Aceitar ajuda também é competência. Aquário, hoje uma ideia tua pode parecer estranha aos outros, até começar a funcionar. Não precisas de convencer ninguém à primeira. Deixa os resultados falarem por ti. E finalmente, o signo Peixes, estás mais sensível às palavras e aos gestos dos outros. Cuidado para não interpretar demasiado aquilo que alguém simplesmente disse. Nem tudo, ou nem todo, aliás, o silêncio esconde uma mensagem. Pensamento do dia comum a todos? Ora, nem todos os dias precisam de grandes acontecimentos. Às vezes, o melhor que podemos fazer é parar, respirar, escolher com calma e continuar. O que é verdadeiramente nosso não precisa de pressa para chegar. Nem mais. As previsões dos signos vão estar de regresso amanhã. Vamos ouvir a música do António Variações.

Hoje saia com tempo e há pouco uma dose dupla de António Variações. Começamos é para amanhã e depois acabamos com Perdi a Memória. São 11h28 minutos. Vamos às novidades do mundo da música. Um álbum com 10 gravações inéditas de César Évora vai ser editado a 2 de outubro, assinalando os 15 anos da morte da cantora cabo-verdiana. Reina da Morna recupera gravações raras dos arquivos da editora Luz África e tem como primeiro tema divulgado Som Sente. O álbum percorre sobretudo a morna, género que projetou César Évora internacionalmente, e inclui composições de nomes como Beleza, Manuel de Novas e Eugénio Tavares. A diva dos Pés Descalços morreu em dezembro de 2011, aos 70 anos, deixando uma carreira marcada por sucessos internacionais, 24 álbuns e um Grammy conquistado em 2004. Os Fontaines D.C. vão atuar na Mel Arena, em Lisboa, a 21 de outubro, poucos dias depois do lançamento do quinto álbum de estúdio, Dopamine Chambers. Os bilhetes chegam ao público esta quinta-feira, portanto, é ficar atento. Também para quem é fã, que lá está. Também em novembro, Jello Geste, um dos elementos dos Animal Collective, apresenta o seu novo álbum, a solo, em Portugal, com concertos no Porto, em Coimbra e em Lisboa. Depois da morte de Dolly Parton, aos 80 anos, a equipa da cantora revela que a artista trabalhou até aos últimos dias de vida em vários projetos que vão continuar a ser lançados. Entre eles estão um musical na Broadway, previsto para janeiro de 2027, um filme biográfico, um espetáculo em formato avatar e uma série documental. Estão ainda previstos novos produtos e projetos relacionados com o legado de Dolly Parton, incluindo música inédita e um museu dedicado à sua vida e carreira. E é tudo quanto a novidades do mundo da música. Amanhã há mais. Seguimos em frente com os U2 e depois arranca o Carlos Ferreira com os acontecimentos da história que ninguém te quis contar. É aquele nosso momento mais parvo do programa, mas é um momento tão bom, tão delicioso, que não pode perder.

Senhoras e senhores, preparem-se para a rúbrica mais inútil deste lado do dial. Enquanto toda a gente fala de grandes guerras, revoluções e tratados importantes, nós escolhemos o lixo esquecido da história. Acomoda-te, afina o sentido do humor e vem connosco passear pela parte mais ridícula do passado da humanidade. Aqui não vais aprender nada que te ajude no emprego, na escola ou no IRS. Se isto é cultura geral, não. Mas é terapia. Começa agora Acontecimentos da História sem qualquer tipo de relevância para as nossas vidas e que ninguém te quer contar. O navio que se perdeu em terra. Há histórias de navegação que dão orgulho. E depois, há histórias em que um navio fica perdido em terra. Sim, aconteceu. Em certos casos, tempestades, erros de rota ou puro azar fizeram embarcações acabarem em sítios que não deviam. E a imagem é quase cómica. Um navio enorme, todo cheio de importância, parado onde só devia haver estrada, areia ou campo. Parece uma daquelas situações em que o mundo decidiu gozar com a engenharia humana. E no fundo, foi isso mesmo. A natureza tem um sentido de humor muito próprio. E gosta bastante de lembrar ao homem que mandar no mar é uma coisa, até o mar discordar. A Guerra dos Baldes e das Botas. Nem todas as guerras são épicas. Algumas são quase infantis, do tipo, tu fazes, eu respondo, ou até, o ar é de todos, não me podes tocar. E agora estamos nisto há anos. Houve conflitos históricos em que a rivalidade começou por detalhes tão pequenos que hoje parecem brincadeira. Um insulto, uma provocação, um gesto mal interpretado e de repente já há orgulho ferido, aliados, bandeiras e discursos. É a prova viva de que o ser humano é capaz de transformar ninharias em tragédias monumentais. E o mais engraçado é que, vistos à distância, estes episódios parecem episódios de bairro, com figurino histórico. Só que, em vez de vizinhos aborrecidos, havia estados, reis e exércitos. O homem que foi condenado por rir. A história adora castigos estranhos. E um dos mais curiosos foi o de alguém que se viu em maus lençóis por causa de comportamento considerado ofensivo, irreverente ou simplesmente demasiado atrevido. Em certas épocas, até o riso podia ser visto como provocação. E isso diz muito sobre a seriedade absoluta com que alguns poderes levavam a vida. Hoje rimos disso, claro, mas na altura, o ambiente era de tal forma pesado que qualquer gracinha podia custar caro. É quase inacreditável pensar que uma cara torta, uma gargalhada fora de hora ou uma piada mal colocada podiam acabar em tribunal. A história, às vezes, não tem humor. Ou então tem humor demais, mas só depois do castigo. O gigante que afinal era pequeno. Há relatos históricos e lendas cheios de personagens que pareciam enormes, assustadoras ou quase sobrenaturais. Depois, quando vamos ver melhor, afinal a história era muito mais modesta do que parecia. E isso é delicioso. Porque os boatos sempre adoraram aumentar tudo. Um rei vira titã, um soldado vira monstro, um acontecimento pequeno vira lenda. É o velho problema do quem conta um conto acrescenta um ponto, ou um mundo. E no final ficamos com um enredo tão exagerado que quase dá vontade de aplaudir. A humanidade, nesse aspecto, é especialista. Transforma cada coisa num espetáculo maior do que a vida.

música dos portugueses Hands on Approach, há pouco Travis com Turn. 11h48, vamos às curtas do dia deste 1 de setembro, terça-feira. Um antigo membro de um gangue de Los Angeles foi considerado culpado pelo homicídio do rapper Tupac Shakur, cometido há quase 30 anos. Dwayne Davis foi condenado por um júri, apesar de a defesa ter insistido na ausência de provas materiais que ligassem diretamente o arguido ao crime. Tupac Shakur foi morto a tiro em setembro de 1996, em Las Vegas, num dos casos mais mediáticos e prolongados da história do hip-hop. Portugal volta a apostar nos festivais para promover o país e os produtos nacionais no Brasil. A estratégia passa pela presença no Rock in Rio, no Rio de Janeiro, em setembro, anunciou a Visit Portugal. A Direção-Geral das Artes vai apoiar 71 projetos artísticos com cerca de 1,8 milhões de euros no âmbito do Programa de Apoio a Projetos em Programação. Ficaram de fora 110 candidaturas por falta de verba. Sara Correia vai dar um concerto único no Festival Fado, em Cancún, no México, a 28 de novembro. A fadista vai apresentar o seu mais recente álbum, intitulado Tempestade. Em Lisboa, o Teatro Variedades recebe entre 17 e 20 de setembro a ópera contemporânea portuguesa Pigmalião, uma adaptação do mito clássico transportada para um cenário pós-apocalíptico e centrada em temas como a violência, a beleza e a liberdade. E também se assinalam este ano os 100 anos do nascimento do poeta, da poetisa moçambicana Noémia de Sousa, na Mafalala, em Maputo, onde nasceu e cresceu. Continuam os apelos a iniciativas que ajudem a preservar a memória e o legado da escritora e jornalista. E é tudo quanto a curtas, amanhã há mais. E a nossa segunda hora de emissão está também a concluir. A boa notícia é que temos mais uma pela frente e a próxima vai nos trazer mais informação e também a boa disposição dos parodiantes de Lisboa. David Fonseca agora.

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É o projeto Mão Verde, é a voz da Capicua que estamos a ouvir. O tema intitula-se Mas Eu Quero. São 12h21, estamos de volta com a terceira e última hora. Trazemos alguma informação. A Criatividade Jovem arranca em Portimão com 9 atividades para jovens. O projeto A Criatividade Jovem, um dos 4 vencedores da segunda edição do Orçamento Participativo Jovem de Portimão, começa no próximo dia 7 de setembro. Iniciativa proposta pela jovem Lígia Fernandes, de 17 anos, prevê 9 ateliês dedicados a artes e ofícios manuais no Lugar do Rio, Espaço Jovem Portimão. A primeira atividade é um ateliê de linogravura a decorrer entre 7 e 11 de setembro, com participação livre e aberta a jovens dos 12 aos 30 anos. Ao longo dos próximos meses estão ainda previstos workshops de costura, biscuit, macramé, gesso perfumado, pintura em tecido, amigurumi. Não faço ideia do que se trata, mas parece-me interessante. Só o nome diz qualquer coisa, não é? E resina UV. Cada atividade está limitada a 12 participantes e as inscrições podem ser feitas através do e-mail juventude@cm-portimão.pt. Entretanto, estão também em preparação os outros 3 projetos vencedores do Orçamento Participativo Jovem: um evento sobre os direitos das crianças, um espaço dedicado aos esportes e um projeto de ciclovias escolares. A Câmara de Portimão prepara ainda para a segunda quinzena de setembro o lançamento da terceira edição do Orçamento Participativo Jovem, que disponibiliza 100 mil euros para os projetos vencedores. Há um novo inquilino no Zumarim, chama-se Vozinha, e é a primeira cria de ibis preta a nascer no parque. Vozinha é o guarda-redes da seleção cabo-verdiana, certo? Não estou enganada. Ora bem, a jovem ave nasceu na guia, está a desenvolver-se de forma saudável junto dos seus progenitores e acompanhada pela equipa zoológica do Zumarim. A ibis preta é uma espécie associada às zonas úmidas e distingue-se pelo longo bico curvo que utiliza para procurar alimento na lama e nas margens de rios e lagoas. A espécie está classificada como pouco preocupante pela União Internacional para a Conservação da Natureza, mas depende de habitats considerados particularmente frágeis. Para o Zumarim, o nascimento de Vozinha é também uma oportunidade para dar a conhecer esta espécie aos visitantes e sensibilizar a importância da biodiversidade. Bem-vinda ao mundo, Vozinha. Agora, vamos conhecer a atualidade. O elevador da Glória, Carris, não abriu qualquer processo disciplinar. A empresa da Câmara de Lisboa admite ainda vir a fazê-lo, mas se forem apuradas infrações disciplinares que não sejam em simultâneo crime, há risco de poderem já estar prescritas. Praias interditas a banhos mais que duplicaram neste verão, alerta a zero. As restrições aos banhos subiram 65% este verão em Portugal continental, com as interdições a mais do que duplicarem. A causa é quase sempre contaminação microbiológica, revela zero. O carro, os bidões e os sofás, as dúvidas que Luís Neves poderá ou não esclarecer. O ministro da Administração Interna tenta esta terça-feira esvaziar a razão de ser da moção de censura do Chega. E vamos aguardar pelas 5 perguntas que poderão ter resposta ou não. Herança social ou baixa de IRS? Partidos já têm medidas para o orçamento do Estado marcado por pensões. O PSD e a IEL
apontam ao IRS, o Chega à Idade da Reforma e o PS às tempestades. O Livre insiste em taxar ricos, o PCP e o Bloco de Esquerda em mais salários, PAN em passes gratuitos e JPP na continuidade territorial. Embriões e gâmetas de clínica de fertilidade insolvente serão transferidos para outro centro de Lisboa, a clínica Ovon, em Cascais, encerrou portas, surpreendendo pacientes com tratamentos em curso. O material preservado deverá ser transferido nos próximos dias para a AVA Clinic em Lisboa. O Benfica ameaça golear o Estoril e termina a defender triunfo apertado no jogo que proporcionou a estreia de João Palhinha. Os encarnados dominaram por completo, mas voltaram a sofrer golo num dos dois remates enquadrados pelo adversário. Tiago André Lopes diz que quer ocupar os vazios de poder deixados por Trump. Xi Jinping e Putin aproximam-se enquanto Trump tenta manter influência sobre um mundo cada vez mais multipolar. Neste episódio, o Jornal Público escuta a análise do especialista Tiago André Lopes. Equipa descobre como células equilibram velocidade e precisão durante a divisão celular. Um estudo identifica como os mecanismos que permitem corrigir erros e controlam o tempo da divisão celular comunicam entre si, com potenciais implicações para a resposta a terapias contra o cancro. E o calor regressa e deixa 11 distritos sob aviso amarelo. Na quinta-feira, as temperaturas máximas vão subir 10 a 13 graus em vários locais em Portugal. A partir de amanhã, o risco de incêndio também vai aumentar. Ficamos por aqui quanto à informação. A nossa emissão está também a concluir. Vamos ouvir os parodiantes de Lisboa, que repetem uma segunda edição logo mais às 19h30. E fica a promessa de regressar amanhã novamente pelas 10. Fique bem, fique em segurança. Vamos passar primeiro pela música, porque temos ainda tempo, e ouvir o Edmundo Inácio com Vida de Cão. Até amanhã.

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1: Segunda-feira já raiou, agosto continua em pleno, a preguiça por aqui acabou e o bom humor é o nosso terreno.
2: Sabes que agora decidi investir forte no mercado financeiro para combater a inflação?
1: A sério? Vais investir em quê? Ações, imobiliário, criptomoedas?
2: Claro que é. Criptomoedas é para amadores, ora. Eu invisto em azeite e café. Pelo menos, olha, se o mercado cair, a minha salada e o meu pequeno almoço continuam garantidos, pá.
3: O meu patrão veio dizer hoje de manhã que quer implementar a inteligência artificial da empresa e é para nos substituir a todos, pá.
2: É, e tu não ficaste preocupado, pá?
3: Olha, nem um bocado, eu disse-lhe logo: chefe, boa sorte em encontrar um robô que consiga fingir que está a trabalhar 8 horas por dia. É com a mestria que eu tenho, viu?
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0: desemprego tem estado a baixar, mas estar desempregado também tem as suas vantagens. E os albuquerques sabem-no bem. Desde a última vez em que o Sporting ganhou o campeonato, que eles não eram tão felizes.
1: Então, vizinha, posso entrar?
2: Deixa entrá-la, mãe. Deixa entrá-la porque a dona Alzira traz-me sempre qualquer coisa, mesmo sem ser preciso fazer anos.
0: Entra, Alzira, entra! Olha, estou para aqui a preparar o nosso arroz com feijão.
1: Ah, então e a vizinha não escolhe o arroz nem o feijão, não?
0: Ah, quem escolhe? Aqui agora aproveita-se tudo, vizinha.
1: Ah, mas há sempre uns lixos que são independentes do arroz e do feijão.
2: Oh, não se meta nisso, ó, dona Alzira. A minha mãe é como certos partidos. Está sempre aberta aos independentes. Mas vamos lá ao que interessa. A dona Alzira não se faça esquecida, está bem? Não tem nada para mim, não?
1: Pronto, Zezinho, aqui tens um chupa-chupa.
2: Ai, que bom. Um chupa-chupa.
0: Isso dá de cabo dos dentes, rapaz.
2: Mas faz progredir as minhas noções de educação sexual, não faz?
1: O quê, Zezinho? Como é que é?
2: Oh, se a dona Alzira com essa idade ainda não sabe como é que é, não sou eu que a vou ensinar. Porque não quero arranjar problemas.
3: Oh, mãe, traga aqui o resultado da sua análise confirmativa. A mãe está mesmo grávida.
1: A vizinha está grávida. Como é que isso aconteceu?
2: Safa que a dona Alzira não sabe mesmo nada de nada. Quer saber como é que foi, quer? É que o meu pai está desempregado e passa mais tempo na cama, entende?
0: Foi isso, foi, vizinha. Então vou ter um filho do desemprego.
4: É, gente, ganhei a loteria, joguei com o número que me foi atribuído lá do desemprego e acertei no primeiro prémio com os últimos euros que me restavam. Ai, grande desemprego!
3: Viva! Viva!
2: E ainda quem diga mal do desemprego, hein? O que vale é que eu também já sei que tenho o futuro garantido porque também quero ser mais um desempregado.
3: Pois eu quero um vestido novo. O pai compra e não compra.
4: Um vestido para ti e para quê? Se tu passas a vida a despir-te para ficares nua. Isso é pior do que ser desempregado. É, mas é mal empregado.
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1: Compramos tudo lá fora. Depois só falta pagar. Aumenta a dívida externa e a chuva bem pode esperar.

0: Ei, homem, estás aí a cegar-me a coisa atrás de mim.
1: Estás a cegar o quê? Por trás de mim, mulher?
0: A camioneta da carreira, não é? Porque essa está à beira e a desfazer-se. Essa coisa é muito mais nova e cheia de brilho. Ah, já sei, é um ovni. Ovni.
1: Um ovni, mulher?
0: Está a abrir, está a abrir.
1: Popó, chegamos à tabela.
2: Pipip, nós somos do planeta Repolho X e andamos em viagem intraplanetária na procura de novos mercados para os nossos produtos.
0: Ai, valha-me Deus, ai, eles falam.
1: Se tu falas e é raro, tens alguma coisa para dizer, porquê é que essas coisas não hão de falar?
0: Olha, são robôs do planeta Repolho XL e andam a vender os seus produtos agrícolas.
2: Opa, e vendemos muito barato mesmo.
1: Pip, tomates, 5 cêntimos, batatas, 5 cêntimos, cenouras, 5 cêntimos, grelos, 5 cêntimos.
0: O foguetão do Repolho XL, afinal, é uma loja dos 5 a vender hortaliças.
1: Ao que nos cegamos, mulher. Agora até já cá vem vender produtos agrícolas ao preço da chuva, mesmo quando não chove. Espera aí, mas assim, a 5 cêntimos, quem lhes vai ficar com a carga toda vou ser eu para ir vendê-las ao mercado.
2: Popó, como é que é? Vamos ficar-los com o carregamento todo. Ótimo, ótimo. Ficamos despachados e já podemos regressar.
0: Então, com tanta pressa, porquê? Não gostam da nossa terra?
1: Pip, não suportamos o cheiro. Nós lá no nosso planeta só usamos petróleo para disfarçar o cheiro dos sovacos. Adeus, até à próxima.
0: Ok, vamos voltar um dia destes.
2: Popó, vamos voltar e para a próxima trazemos eletrodomésticos a 1 cêntimo cada um.
1: Pip. Ah, pois, não descansamos enquanto não vencermos os chineses. É que eles tiveram o desplante de aparecer lá no nosso planeta a vender bananas passi a 5 cêntimos.
3: O quê? Também?
2: Popó, é verdade. Por isso é que nós resolvemos passar ao contra-ataque.
0: Então, para a próxima, trago os repolhos dos vossos para ver se são iguais aos nossos. Nós gastamos muito repolho para fazer sopa.
1: Bip. Já tomei nota da encomenda. Vamos.
3: Como nós estamos a dar bem aqui, fica um conselho. Deixa de fazer isso do pó e do pipi, porque podem encontrar uma brigada de trânsito e por aqui é proibido buzinar.
2: Estranho planeta este. Pode fazer tudo, mas não se pode buzinar.

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5: E lá, viste que o Futebol Clube do Porto já abriu a época a ganhar a Supertaça Cândido de Oliveira?
6: Sim, vi, claro. E olha, fiquei impressionado com a eficácia.
5: Então, e o que é que achas?
6: É que o mês de agosto ainda agora começou e eles já têm a vida resolvida no primeiro fim de semana, hã? A este ritmo, em meados de outubro, já estão a fazer a mala para as férias do ano que vem. Sabes que ando verdadeiramente fascinado com a velocidade da diplomacia internacional desta semana?
5: A sério? E o que é que te impressionou assim tanto?
6: É a rapidez com que tudo muda. Um líder mundial decide começar uma guerra. Faz uma pausa, pensa melhor, olha, e cancela tudo antes do jantar.
5: É a chamada diplomacia do ponta.
6: Qual diplomacia? Olha, funciona exatamente mais ou menos como quando eu abro uma aplicação dessas de pedir comer e comer-se minha camotinha. É que mudo de ideias pelo menos 5 vezes antes de escolher uma sobremesa.
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como um gato. Afasta-se quando o persegues. Se o chamares com ansiedade, ele não vem. Se tentares agarrá-lo, ele foge. Mas se estiveres tranquilo, se o espaço for seguro, ele aproxima-se sem esforço.

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1: O Partido Socialista quer mais transparência na escolha das 6 áreas empresariais estratégicas anunciadas pelo Governo para acolher grandes investimentos. Os deputados socialistas questionam os critérios que vão determinar a localização destas infraestruturas e querem saber por que razão o Algarve ficou de fora. De acordo com o anúncio do Executivo, serão criadas 2 áreas no Norte, 2 no Centro, 1 na área metropolitana de Lisboa e outra no interior do Alentejo. O PS pergunta quais serão os critérios técnicos, territoriais, ambientais e de acessibilidade utilizados e qual será o papel das CCDR, municípios e comunidades intermunicipais no processo de seleção. Os socialistas querem ainda conhecer o calendário, o modelo de financiamento e o investimento previsto, defendendo que as decisões devem assentar em critérios públicos e garantir igualdade entre os territórios. Os desafios da parentalidade e a influência do mundo digital na vida das famílias vão estar em debate no dia 18 de setembro, em Portimão. A Comissão de Proteção de Crianças e Jovens de Portimão promove o seminário entre o cuidar e o falhar, desafios da parentalidade e o mundo digital, entre as 9:30 da manhã e a 1 da tarde, no auditório do Portimão Arena. A iniciativa é dirigida a pais, cuidadores e profissionais e vai abordar temas como os desafios atuais da parentalidade e as vantagens e desvantagens do mundo digital para uma parentalidade positiva. O programa conta com a participação de psicólogos e especialistas na área da proteção de crianças e jovens. A participação é livre, mas requer inscrição prévia e está limitada à capacidade do auditório. O projeto Criatividade Jovem, um dos 4 vencedores da 2ª edição do Orçamento Participativo Jovem de Portimão, começa no próximo dia 7 de setembro. A iniciativa proposta pela jovem Lígia Fernandes, de 17 anos, prevê 9 ateliês dedicados a artes e ofícios manuais no Lugar do Rio, Espaço Jovem de Portimão. A primeira atividade é um ateliê de linogravura entre 7 e 11 de setembro, com participação livre e aberta a jovens dos 12 aos 30 anos. Ao longo dos próximos meses, estão ainda previstos workshops de costura, biscuit, macramé, gesso perfumado, pintura em tecido, amigurumi e resina UV. Cada atividade está limitada a 12 participantes e as inscrições podem ser feitas através do e-mail juventude@cm-portimão.pt. Entretanto, estão também em preparação os outros 3 projetos vencedores do Orçamento Participativo Jovem, um evento sobre os direitos das crianças, um espaço dedicado aos e-sports e um projeto de ciclovias escolares. A Câmara de Portimão prepara ainda para a 2ª quinzena de setembro o lançamento da 3ª edição do Orçamento Participativo Jovem, que disponibiliza 100 mil euros para os projetos vencedores. A Junta de Freguesia de Armação de Pera reforçou a limpeza urbana durante a época balnear e lançou uma nova campanha de sensibilização para a correta deposição de resíduos. A operação, integrada no projeto Armação de Pera Limpa 365, inclui a recolha noturna de 50 papeleiras, a limpeza das zonas envolventes, às 13 ilhas ecológicas, a lavagem de mobiliário urbano e uma intervenção reforçada nos locais de maior utilização. Segundo a Junta, os primeiros indicadores apontam para uma melhoria da limpeza. A Junta alerta, no entanto, para a persistência de comportamentos incorretos, como a colocação de lixo doméstico nas papeleiras ou o abandono de resíduos junto aos contentores. A campanha envolve também o comércio, a restauração, condomínios e alojamento local. O objetivo é combinar mais meios de limpeza com maior responsabilidade de residentes e visitantes. Há um novo inquilino no Zumarino, chama-se Vozinha e é a primeira cria de ibis preta a nascer no parque. A jovem ave nasceu no Habitat Américas, na Guia, e está a desenvolver-se de forma saudável junto dos progenitores, acompanhada pela equipa zoológica do Zumarino. A ibis preta é uma espécie associada às zonas úmidas e distingue-se pelo longo bico curvo que utiliza para procurar alimento na lama e nas margens de rios e lagoas. A espécie está classificada como pouco preocupante pela União Internacional para a Conservação da Natureza, mas depende de habitats considerados particularmente frágeis. Para o Zumarino, o nascimento de Vozinha é também uma oportunidade para dar a conhecer esta espécie aos visitantes e sensibilizar para a importância da biodiversidade.

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0: 3 horas.
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Eu acho que esse percurso é sempre muito próprio, depende muito do que cada um deseja para si, mas sobretudo eu acho que para conseguirmos avançar com o entusiasmo inicial, para manter acesa a paixão que nos levou a dar o primeiro passo nesta caminhada, é importante conseguirmos preservar o prazer de fazer música pela música, o prazer de fazer arte pela arte, de partilhar música com os nossos companheiros, sobretudo manter o caminho com alegria, com convicção, procurando sempre ser honestos no nosso respeito criativo também. Acho que são os segredos para manter o espírito vivo, capaz, neste caminho de arte.

música apareceu na minha vida assim um pouco derrompante, mas quando apareceu, apareceu de uma forma muito impactante. Portimão e o Algarve tiveram um peso muito grande nesta minha decisão. Eu em 1995-96, foi quando estava com uma idade à volta dos 19, 20 anos, estava naquele momento a decidir basicamente o que queria fazer com a minha vida profissional. Então estava um pouco cansado de Lisboa e fui viver para o Algarve, onde havia um circuito de música ao vivo muito grande, principalmente naqueles 3, 4 meses mais próximos do verão. Então foi quando eu comecei a levar a música mais a sério.

e nós gostamos muito de dar. Eu não sou, como o meu querido Rui Veloso diz, e é verdade, vedetas, só de Las Vegas para cima. Portanto, deixo aqui um repto, nós somos normais, só estamos mais expostos e a fama é efêmera. O que hoje é, durante um ano ou dois ou três, depois acaba fervorosamente. Portanto, levem a vida com suavidade, todas as pessoas que trabalham sem ser na arte, pensem que aquilo que fazem é também uma arte e não se deixem magoar por nada neste mundo, porque nós precisamos todos uns dos outros.

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1: No episódio de hoje vou falar-vos do livro Vermelho Delicado, de Teresa Veiga, editora Tinta da China. Através destes pequenos contos vislumbramos mundos femininos intensos. Naquele anúncio de jornal já os sinais estavam lá. As campainhas, os sinos, o que for, deviam ter tocado a rebate. Mas a necessidade cantou mais alto. Ali estava ela agora naquela estalagem no fim do mundo. Pagam-lhe para assumir a figura da proprietária falecida, que vivia reclusa no seu palacete, e manter uma aparência de normalidade num lugar enterrado nas memórias de outros tempos. Daqui saltamos para um engenheiro que vive em França e que retorna a Portugal para assumir o caderno de encargos da construção de um cineteatro que um amigo arquiteto projetara para a região de Lisboa. Ele passava o tempo no estaleiro, até que um dia descobre, a caminhar uns metros à frente dele, uma figura vinda a algures da memória. Aquela mulher, metade passado, metade sonho, metade desejo, mas sem futuro. Desta feita, pairamos sobre lugares e personagens insólitos, intrigantes e excêntricos, como aquela clínica de luxo orientada para os desejos, anseios e necessidades das elites, ou aquele caso onde ficamos a saber do misterioso desaparecimento da Dona Constança Portela, ou ainda o episódio da Carlota, que aparece grávida. Deste modo, passamos para uma menina chamada Sandra, cuja mãe trabalha em casa de um casal de músicos. Um dia, a mulher troca o marido violinista pelo namorado e partiu. Porém, a música exercia um fascínio e um poder hipnótico em Sandra, e as cordas do violino em particular. Depois acontece o impensável ao som daquela serenata melancólica de Tchaikovsky. E ainda há a história do Vermelho Delicado, mas essa fica para vocês descobrirem. Boas leituras!
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0: 5 horas. Boa tarde.
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0: quem tramou o amor, João?
1: Eu acho que o amor é que é tramado, para não dizer outra palavra, que era o que o Miguel Esteves Cardoso dizia, não é? Eu acho que é o próprio amor que é tramado e que nos desconcerta, não é? Porque o amor acho que tem ali um bocadinho de efeito bumerangue, e para o bem e para o mal, aquilo que nós lançamos às vezes vem, temos o retorno, não é? Foi um bocadinho a base da escrita dessa canção. Sem rancores, o amor é algo espetacular e é aproveitar e viver-o ao máximo, acho eu.

0: 6 horas.
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é dos matosinhenses Expensive Soul aqui na Zoo Cover de David Cruz. É hoje o Super Clássico. 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
1: Olha, faz assim, tá bom? 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Dividão, dividão, dividão.

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2: Ei, ô Canuca. Eu estou a pensar em mudar o teu nome para Riquinha.

0: Nome grande da música a apresentar uma novidade nesta terça-feira. Tosse Medo, Cádiz Gotchi, para escutar também na nossa SoundCloud e, claro, compartilhas no Facebook Super Kizomba, que é obrigatório a seguirem. Entretanto, nos Reis do Sembo ouvimos Zita de Punidor e na Foreign Funk Fever, os brasileiros Anitta e MC Zack no funk Bola Rebola.
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É uma voz reconhecida em Angola e não só. E ao lado Araújo, que interpreta o nosso Power Play desta semana, Plano B, o seu último lançamento. E para fechar esta terça-feira com chave de ouro, amanhã voltaremos a estar no seu rádio e contamos com a sua companhia. Muito obrigado. 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

0: 7 horas.
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2: O Partido Socialista quer mais transparência na escolha das 6 áreas empresariais estratégicas anunciadas pelo Governo para acolher grandes investimentos. Os deputados socialistas questionam os critérios que vão determinar a localização destas infraestruturas e querem saber por que razão o Algarve ficou de fora. De acordo com o anúncio do Executivo, serão criadas 2 áreas no Norte, 2 no Centro, uma na área metropolitana de Lisboa e outra no interior do Alentejo. O PS pergunta quais serão os critérios técnicos, territoriais, ambientais e de acessibilidade utilizados e qual será o papel das CCDR, municípios e comunidades intermunicipais no processo de seleção. Os socialistas querem ainda conhecer o calendário, o modelo de financiamento e o investimento previsto, defendendo que as decisões devem assentar em critérios públicos e garantir igualdade entre os territórios. Os desafios da parentalidade e a influência do mundo digital na vida das famílias vão estar em debate no dia 18 de setembro, em Portimão. A Comissão de Proteção de Crianças e Jovens de Portimão promove o seminário entre o cuidar e o falhar, desafios da parentalidade e o mundo digital, entre as 9:30 da manhã e a 1 da tarde, no auditório do Portimão Arena. A iniciativa é dirigida a pais, cuidadores e profissionais e vai abordar temas como os desafios atuais da parentalidade e as vantagens e desvantagens do mundo digital para uma parentalidade positiva. O programa conta com a participação de psicólogos e especialistas na área da proteção de crianças e jovens. A participação é livre, mas requer inscrição prévia e está limitada à capacidade do auditório. O projeto Criatividade Jovem, um dos 4 vencedores da segunda edição do Orçamento Participativo Jovem de Portimão, começa no próximo dia 7 de setembro. A iniciativa proposta pela jovem Lígia Fernandes, de 17 anos, prevê 9 ateliês dedicados a artes e ofícios manuais no Lugar do Rio, Espaço Jovem de Portimão. A primeira atividade é um ateliê de linogravura entre 7 e 11 de setembro, com participação livre e aberta a jovens dos 12 aos 30 anos. Ao longo dos próximos meses, estão ainda previstos workshops de costura, biscuit, macramé, gesso perfumado, pintura em tecido, amigurumi e resina UV. Cada atividade está limitada a 12 participantes e as inscrições podem ser feitas através do e-mail juventude@cm-portimão.pt. Entretanto, estão também em preparação os outros 3 projetos vencedores do Orçamento Participativo Jovem, um evento sobre os direitos das crianças, um espaço dedicado aos e-sports e um projeto de ciclovias escolares. A Câmara de Portimão prepara ainda para a segunda quinzena de setembro o lançamento da 3ª edição do Orçamento Participativo Jovem, que disponibiliza 100 mil euros para os projetos vencedores. A Junta de Freguesia de Armação de Pera reforçou a limpeza urbana durante a época balnear e lançou uma nova campanha de sensibilização para a correta deposição de resíduos. A operação, integrada no projeto Armação de Pera Limpa 365, inclui a recolha noturna de 50 papeleiras, a limpeza das zonas envolventes, às 13 ilhas ecológicas, a lavagem de mobiliário urbano e uma intervenção reforçada nos locais de maior utilização. Segundo a Junta, os primeiros indicadores apontam para uma melhoria da limpeza. A Junta alerta, no entanto, para a persistência de comportamentos incorretos, como a colocação de lixo doméstico nas papeleiras ou o abandono de resíduos junto aos contentores. A campanha envolve também o comércio, a restauração, condomínios e alojamento local. O objetivo é combinar mais meios de limpeza com maior responsabilidade de residentes e visitantes. Há um novo inquilino no Zumarino, chama-se Vozinha e é a primeira cria de ibis preta a nascer no parque. A jovem ave nasceu no Habitat Américas, na Guia, e está a desenvolver-se de forma saudável junto dos progenitores, acompanhada pela equipa zoológica do Zumarino. A ibis preta é uma espécie associada às zonas úmidas e distingue-se pelo longo bico curvo que utiliza para procurar alimento na lama e nas margens de rios e lagoas. A espécie está classificada como pouco preocupante pela União Internacional para a Conservação da Natureza, mas depende de habitats considerados particularmente frágeis. Para o Zumarino, o nascimento de Vozinha é também uma oportunidade para dar a conhecer esta espécie aos visitantes e sensibilizar para a importância da biodiversidade.

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1: Segunda-feira já raiou. Agosto continua em pleno. A preguiça por aqui acabou. E o bom humor é o nosso terreno.
2: Sabes que agora decidi investir forte no mercado financeiro para combater a inflação?
1: A sério? Vais investir em quê? Ações, imobiliário, criptomoedas?
2: Claro que é. Criptomoedas é para amadores, senhora. Eu invisto em azeite e café. Pelo menos, olha, se o mercado cair, a minha salada e o meu pequeno almoço continuam garantidos, pá.
1: O meu patrão veio dizer hoje de manhã que quer implementar a inteligência artificial da empresa e é para nos substituir a todos, pá.
2: É, e tu não ficaste preocupado, pá?
1: Olha, nem um bocado, eu disse-lhe logo: chefe, boa sorte em encontrar um robô que consiga fingir que está a trabalhar 8 horas por dia. É com a mestria que eu tenho, viu?
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0: desemprego tem estado a baixar, mas estar desempregado também tem as suas vantagens. E os albuquerques sabem-no bem. Desde a última vez em que o Sporting ganhou o campeonato, que eles não eram tão felizes.
1: Então, vizinha, posso entrar?
2: Deixa entrá-la, mãe. Deixa entrá-la porque a dona Alzira traz-me sempre qualquer coisa, mesmo sem ser preciso fazer anos.
0: Entra, Alzira, entra! Olha, estou para aqui a preparar o nosso arroz com feijão.
1: Ah, então e a vizinha não escolhe o arroz nem o feijão, não?
0: Ah, quem escolhe? Aqui agora aproveita-se tudo, vizinha.
1: Ah, mas há sempre uns lixos que são independentes do arroz e do feijão.
2: Oh, não se meta nisso, ó dona Alzira. A minha mãe é como certos partidos. Está sempre aberta aos independentes. Mas vamos lá ao que interessa. A dona Alzira não se faça esquecida, está bem? Não tem nada para mim, não?
1: Pronto, Zezinho, aqui tens um chupa-chupa.
2: Ai, que bom. Um chupa-chupa.
0: Isso dá de cabo dos dentes, rapaz.
2: Mas faz progredir as minhas noções de educação sexual, não faz?
1: O quê, Zezinho? Como é que é?
2: Oh, se a dona Alzira com essa idade ainda não sabe como é que é, não sou eu que a vou ensinar. Porque não quero arranjar problemas.
3: Ah, oh, mãe, traga aqui o resultado da sua análise confirmativa. A mãe está mesmo grávida.
1: A vizinha está grávida? Como é que isso aconteceu?
2: Safa que a dona Alzira não sabe mesmo nada de nada. Quer saber como é que foi, quer? É que o meu pai está desempregado e passa mais tempo na cama, entende?
0: Foi isso, foi, vizinha. Então vou ter um filho do desemprego.
4: É, gente, ganhei a loteria, joguei com o número que me foi atribuído lá do desemprego e acertei no primeiro prémio com os últimos euros que me restavam. Ai, grande desemprego!
3: Viva! Viva!
2: E ainda quem diga mal do desemprego, hein? O que vale é que eu também já sei que tenho o futuro garantido porque também quero ser mais um desempregado.
3: Pois eu quero um vestido novo. O pai compra e não compra.
4: Um vestido para ti e para quê? Se tu passas a vida a despir-te para ficares nua. Isso é pior do que ser desempregado. É, mas é mal empregado.
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1: Compramos tudo lá fora. Depois só falta pagar. Aumenta a dívida externa e a chuva bem pode esperar.

0: Ai, homem, está-se aí a cegar-me a coisa atrás de mim.
1: Estás a cegar o quê? Por trás de mim, mulher?
0: A caminhoneta da carreira, não é? Porque essa está à beira e a desfazer-se. Essa coisa é muito mais nova e cheia de brilho. Ah, já sei, é um ovni. Ovni.
1: Um ovni?
0: Está a abrir, está a abrir.
1: Popó, chegamos à tabela.
2: Nós somos do planeta Repolho X e andamos em viagem intraplanetária na procura de novos mercados para os nossos produtos.
0: Ai, valha-me Deus, ai, eles falam.
1: Se tu falas e é raro, tens alguma coisa para dizer, porquê é que essas coisas não hão de falarem?
0: Olha, são robôs do planeta Repolho XL e andam a vender os seus produtos agrícolas.
2: Opa, e vendemos muito barato mesmo.
1: Pip, pip, tomates, 5 cêntimos, batatas, 5 cêntimos, cenouras, 5 cêntimos, grelos, 5 cêntimos.
0: O foguetão do Repolho XL, afinal é uma loja dos 5 a vender hortaliças.
1: Ao que nos cegamos, mulher. Agora até já cá vem vender produtos agrícolas ao preço da chuva, mesmo quando não chove. Espera aí, mas assim, a 5 cêntimos, quem lhes vai ficar com a carga toda vou ser eu para ir vendê-las ao mercado.
2: Popó, como é que é? Vamos ficar-nos com o carregamento todo. Ótimo, ótimo. Ficamos despachados e já podemos regressar.
0: Então, com tanta pressa, porquê? Não gostam da nossa terra?
1: Pipi, não suportamos o cheiro. Nós lá no nosso planeta só usamos petróleo para disfarçar o cheiro dos sovacos. Adeus, até à próxima.
0: Ok, vamos voltar um dia destes.
2: Popó, vamos voltar e para a próxima trazemos eletrodomésticos a 1 cêntimo cada um.
1: Pip, pip, pip, pip, pip, pip. Ah, pois, não descansamos enquanto não vencermos os chineses. É que eles tiveram o desplante de aparecer lá no nosso planeta a vender bananas para si a 5 cêntimos.
3: O quê? Também?
2: Popó, é verdade. Por isso é que nós resolvemos passar ao contra-ataque.
0: Então, para a próxima, trago os repolhos dos vossos para ver se são iguais aos nossos. Nós gastamos muito repolho para fazer sopa.
1: Bip, bip. Já tomei nota da encomenda. Vamos.
3: Como nós estamos a dar bem aqui, fica um conselho. Deixa de fazer isso do pó, pó, pó e do pipi, porque podem encontrar uma brigada de trânsito e por aqui é proibido buzinar.
2: Estranho planeta este. Pode fazer tudo, mas não se pode buzinar.

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5: E lá, viste que o Futebol Clube do Porto já abriu a época a ganhar a Supertaça Cândido de Oliveira?
6: Sim, vi, claro. E olha, fiquei impressionado com a eficácia.
5: Então, e o que é que achas?
6: É que o mês de agosto ainda agora começou e eles já têm a vida resolvida no primeiro fim de semana, hã? A este ritmo, em meados de outubro, já estão a fazer a mala para as férias do ano que vem. Sabes que ando verdadeiramente fascinado com a velocidade da diplomacia internacional desta semana?
5: A sério? E o que é que te impressionou assim tanto?
6: É a rapidez com que tudo muda. Um líder mundial decide começar uma guerra. Faz uma pausa, pensa melhor, olha, e cancela tudo antes do jantar.
5: É a chamada diplomacia do ponta.
6: Qual diplomacia? Olha, funciona exatamente mais ou menos como quando eu abro uma aplicação dessas de pedir comer e que venço a minha camotinha. É que mudo de ideias pelo menos 5 vezes antes de escolher uma sobremesa.
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0: 8 horas.
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3: Boa tarde.
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nem sempre temos, mesmo quando pedimos ajuda, nem sempre temos as pessoas certas ao nosso lado. Felizmente também passei por isso. Mas também já tive pessoas que me salvaram a vida. Profissionais de saúde, sim. Tenho a plena consciência e tenho sido acompanhada pelas melhores pessoas. Tenho a melhor família sempre para saber lidar com as coisas, para não me ir abaixo como fui abaixo durante muito tempo. E, acima de tudo, eu estou a poder fazer aquilo que eu gosto. Eu estou a poder seguir o meu caminho na música.

0: 9 horas.
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Compact Music. De manhã começa o dia e as canções que trazem consigo as manhãs também trazem esperança, resoluções e até grandes decisões depois de uma noite mais ou menos agitada. Hoje falamos dessas manhãs no mundo da música e começamos com Cat Stevens e recuamos até 1972. Aliás, recuamos aos anos 30 que este poema foi inicialmente publicado como um hino cristão. Saltamos para o estúdio onde Cat Stevens gravou este Morning Has Broken e junto com Wakeman criaram esta canção. Mais tarde, Cat Stevens, ou Yusuf Islam, decidiu pagar a Wakeman e pediu oficialmente desculpa pela falta de pagamento da canção por parte da editora. More.

Tequila Sunrise, lançado em 1973 pelos Eagles, Grand Prix e Don Haley, depois do primeiro álbum, decidiram escrever algo juntos. Gravaram no mesmo dia esta canção e também Desperado, outros dois grandes clássicos que, segundo eles, tinham um estilo meio Robbie Robinson, algo mexicano, e realmente foi um sucesso.

Diana Ross, já no início da sua carreira a solo, grava das canções que seriam marcos na sua carreira. Touch Me in the Morning, de 1973, levou Diana Ross ao limite. Uma das filhas dizia que a mãe ia gravar pela noite fora. Esta canção chegou a número 1 nos Estados Unidos e consagra Diana Ross como uma enorme intérprete e representa um papel diferente nas suas canções, mais independente e segura do seu papel.

existirão mais canções com manhãs gloriosas e é uma ótima oportunidade para as pesquisar. Já agora, procure Compact Music nas principais plataformas de podcast e ficamos com o grupo The America, uma banda inglesa que traz aqui One Morning. Boa semana.

Não tenhas medo de quem vê a tua casa desarrumada. Tem medo de passares a vida inteira a mostrar uma casa que nunca foi tua. Porque as pessoas podem apaixonar-se por uma imagem, mas só permanecem quando encontram um lugar onde a verdade também tem espaço para viver.

O Alê Extraordinário era a pessoa indicada para fazer uma versão da Criatura da Noite. Portanto, esta nova versão foi toda recriada por ele. Não há nada do original da canção. Foi ele que recriou tudo. E eu apenas voltei a gravar a voz. E o André Conde gravou também um trombone nessa versão da Criatura da Noite. E deu uma nova roupagem, electro swing. Continua a ser uma versão muito alegre, bem disposta, que toda a gente reconhece.

0: 10 horas.
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1: Boa noite. 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

Angle do álbum Sendschutz, é o segundo lançado pela banda Rammstein, gravado nos estúdios da Temple of Malta entre 1996 e 1997 e foi produzido novamente por Jacob Hellner. Foi lançado no dia 25 de agosto de 1997 e foi nitidamente um grande sucesso de vendas. Em 13 de janeiro de 98 foi também lançado pela Slash Records nos Estados Unidos da América. De viva voz ouviram ainda Richard Crisp para os Reis do Rock. De fundo toca já Chemical Between Us, o homem nascido em Kilburn, em Londres, no dia 30 de outubro de 1965, guitarrista e vocalista da banda inglesa Bush. Em todo o Helder Reis, grato pela sua presença em 60 minutos de música à volta do mundo. Ladies and gentlemen, please welcome to my show.

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1: Duas de rajada nesta edição dos Reis de Rock, a saber, a banda de rock alternativo White Lies, chamados originalmente Fear of Flying. Em antena ficou To Lose My Life. Depois os vizinhos de Birmingham, o Indie Rock, banda de Don Smith, marcados por um som mais radical e enérgico, e que são frequentemente comparados a bandas como os U2, a Joy Division, os Echo and the Bunnymen, Chameleons e Interpol, Cadetors em Papillon. E agora na máquina do tempo de 1994, a banda de Matthew Bellamy, os Muse, seguido de Dare Dare, de Oxford, para os Reis de Rock, os Radiohead, de Thom Yorke, considerado um dos maiores e mais influentes cantores da sua geração.

aproximamo-nos do final desta edição dos Reis de hoje, Bound for the Floor, em Local Age. Nos entretantos, a banda irlandesa do post-punk formada em Dublin em 2017, Fontaines DC. A banda é composta por Grian Shatton, Carlos O'Connell, Connell Curley, Connor Deegan III e Tom Cole na bateria. E a última de três da Pensilvânia, Windy Rock, a neopsicadelia americana de Adam Granduciel, os The War on Drugs, avançam nesta edição dos Reis do Rock, Twin Tribes, Monolith.

Últimos cartuchos para esta edição dos Reis do Rock à Volta do Planeta, a banda de Asbury, os Cult de Wildflower. Para encerrar o palco de hoje de grandes estrelas do rock, deixo-vos com Bruce Dickinson, os Maiden, Fear of the Dark e Afraid to Shoot Strangers. Resta-me agradecer a presença de todos. Um abraço para Portugal Continental, para Açores e Madeira e também um pouco à volta do mundo, onde o Reis do Rock toca todas as semanas. Obrigado uma vez mais. Cheers, mates.

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0: 11 horas.
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1: Boa noite.
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Olá a todos, sejam muito bem-vindos a mais uma edição do Cascais Garage. O meu nome é Cláudio Silva e estou aqui para vos dar uma hora das melhores bandas de garagem nacionais. Sim, porque se a banda tem uma garagem, ela vai passar por aqui. Cascais Garage, emissão 540, 10 anos de Cascais Garage, aqui na tua rádio de eleição. E para abrir o programa de hoje, vamos ficar com o Javisol, que nos trazem 5.

E estamos a escutar os últimos acordes dos Wild Chains com The Great Fado e já de seguida The Quiet Bottom com Black Box.

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1: Vintage no Cascais Garage, onde recordamos velhas glórias do pop e do rock nacional. Vamos recordar os Sétima Legião com Por Quem Não Esquece.

Olá a todos, sejam muito bem-vindos à segunda parte do Cascais Garage de hoje. O meu nome é Cláudio Silva e continuo por cá para vos dar mais meia hora das melhores bandas de garagem nacionais. Sim, porque se a banda tem uma garagem, ela vai passar por aqui. Obrigado pela tua companhia aqui na tua rádio de eleição. Passa também por cascaisgarage.pt para escutar outras emissões do programa. Seguem-se os Kodakino com Barcelona.

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1: É isso mesmo, passa por cascaisgarage.pt para escutar outras emissões do programa e também para saber como enviar os teus temas para o Cascais Garage. Segue-se agora Biloba com Rei dos Animais.

E o Cascais Garage de hoje está quase a terminar. E temos o tema de John Wolfe para escutar. Passa por cascaisgarage.pt para escutar todas as emissões do programa. Passa também pelo Facebook de Cascais Garage. Deixa por lá o teu like e assim vais recebendo todas as notificações. Mas se tens uma banda e essa banda tem uma garagem, envia as tuas músicas para cascaisgarage@gmail.com. E para terminar o programa de hoje, John Wolfe com Day of the Dead.

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1: Uma hora. Boa noite.
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